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0: dos tribunais é positiva, mas só por si não resolve o problema.
1: Alberto Matos defende ainda que o Governo deve prevenir e usar procedimentos mais corretos de forma a evitar que tantos processos cheguem aos tribunais.
0: Deve concentrar-se em agilizar, de facto, os processos administrativos para que não haja tantas reclamações em tribunal. Talvez seja até a melhor maneira. Sem pôr em causa recurso aos tribunais da área da residência, tudo bem, mas devia ser evitar que houvesse tantos processos em tribunais se o Governo respeitasse mais os direitos dos imigrantes.
1: Alberto Matos, da Associação Solidariedade Imigrante, ouvido esta manhã pela jornalista da TSF Inês Cortês. A Associação SOS Quinta dos Ingleses considera critica o recurso da Câmara de Cascais à decisão do Ministério Público de embargar e demolir o hotel de luxo Hilton, que está em construção na parede, juntamente com um bloco de 120 apartamentos de luxo. Já vamos escutar a reação do vice-presidente da associação que apresentou esta queixa contra a autarquia de Cascais, mas primeiro escutamos os argumentos da Câmara Municipal de Cascais, Dora Pires.
2: Em resposta à TSF, a Câmara de Cascais nunca refere nomes, só o cargo da vereadora do urbanismo, Filipa Roseta, na época, e ex-vereadora também da Câmara de Lisboa. No entanto, a ação que levou o Ministério Público a decretar o embargo e demolição do empreendimento com a marca Hilton inclui uma queixa-crime da Associação SOS Quinta dos Ingleses contra também Miguel Pinto Luz, que foi entre 2017 e 2024, até ir para o Governo, vice-presidente desta autarquia. O mesmo, agora ministro das Infraestruturas, que esta semana justificava ter cumprido todos os pareceres técnicos externos e internos. Exatamente a expressão que surge agora na resposta do município de Cascais à TSF. A queixa-crime inclui ainda o atual presidente deste município, Nuno Pitera Lopes. Era na altura vice-presidente com competência na aprovação do projeto e ainda o anterior presidente da Câmara, Carlos Carreiras. Sobre esta queixa, o Ministério Público não se pronunciou ainda, mas já mandou embargar a obra, anular os despachos que a permitiram e demolir pelo menos parte dos edifícios. Ao que a TSF confirmou no local, as obras continuavam esta quarta-feira e mesmo a imobiliária Dils, que comercializa os apartamentos de luxo de um dos edifícios, continua a vendê-los. Algumas frações a mais de 5 milhões de euros, a Penthouse, precisamente um dos pisos que, por ordem do Ministério Público, deve ser demolido. A TSF questionou a empresa sobre o que tenciona fazer perante a ordem de demolição, quando muitos apartamentos estão já vendidos, cerca de 50, mas não obteve resposta, assim como não obteve resposta da Sociedade de Advogados, que representa a encosta da parede, empresa do construtor deste projeto, que além de um hotel de luxo, envolve 118 apartamentos.
1: Dora Pires, jornalista da TSF, depois de conhecer esta intenção da Câmara Municipal de Cascais, Pedro Jordão, vice-presidente da Associação da SOS Quinta dos Ingleses, considera que esta medida é uma tentativa de adiar um problema que já se sabia que ia acontecer.
3: Esta nova tentativa da Câmara Municipal se trata de apenas mais uma forma de resolver um problema que ela bem sabia que existia. Eu recordo que desde 2015 Miguel Pinto Luz, o então vice-presidente da Câmara e atual ministro, dirigia este processo. Em 2015 houve um primeiro indeferimento e desde 2017 que a Câmara tudo fez para resolver os problemas existentes. Inclusive, ainda enquanto vice-presidente da Câmara, o atual ministro, em 2023, reconheceu que havia questões de nulidade neste licenciamento e começaram a tentar encontrar soluções criativas para resolver estes problemas.
1: Vice-presidente da SOS Quinta dos Ingleses não acredita que o argumento que é apresentado pela autarquia possa vingar?
3: Não me parece que essa ação que a Câmara agora diz pretender desenvolver tenha qualquer fundamento. A ação proposta pelo Ministério Público está muitíssimo bem fundamentada, é muito sólida e não estou a ver nenhum fundamento jurídico para a Câmara conseguir obter a suspensão do embargo decretado.
1: Pedro Jordão, vice-presidente da Associação SOS Quinta dos Ingleses, ele diz que se o licenciamento da obra estava ou não enquadrado no plano diretor municipal na altura é uma questão que ainda não foi respondida diretamente. Miguel Pinto Luz apenas garante que houve total transparência, mas Pedro Jordão tem uma outra perspectiva.
3: Num dos despachos assinados por Miguel Pinto Luz, percebe-se, de 2023, percebe-se perfeitamente que a Câmara tinha noção de que aquilo conflituava com o PDM. Aliás, segundo informações recentes, a Câmara estará a tentar, inclusive, rever o plano pormenor para a zona em consequência de toda esta problemática relacionada com o Hotel Lilton, o que se tratará de uma medida, mais uma vez, tendente a resolver um problema que a Câmara deveria ter resolvido logo, interferindo.
1: Pedro Jordão é advogado, é vice-presidente da Associação SOS Quinta dos Ingleses. Foi esta associação quem fez a denúncia original em relação a este empreendimento turístico que está em construção na zona da parede. O caso foi revelado na passada semana pela RTP, quando da decisão do Ministério Público de decretar o embargo e a demolição de alguns dos pisos construídos nestes empreendimentos por alegadas violações das regras de licenciamento e de construção. Ontem a RTP insistia que o Ministério Público está a ter dificuldades em notificar os diferentes visados em todo este projeto. O presidente da Associação do Comércio Automóvel de Portugal insiste que Portugal está a servir de caixote de lixo de carros velhos de vários países europeus. Sérgio Ribeiro, numa Mobi conversa na TSF, integrado no projeto Portugal Mobi Summit, diz que o mercado de usados cresceu este ano em termos de peso em relação aos carros novos e já representa mais de metade dos carros comprados em Portugal.
4: O mercado de usados importados já representa mais de 50% do mercado de viaturas novas. Aumentou este ano 14%, aumentou 43% face àquilo que era esta realidade antes da pandemia. 70% destas viaturas têm mais de 5 anos. Só 5% destes casos é que têm, digamos, até 2 anos, carros relativamente novos. E ainda há 27% destas viaturas com mais de 20 anos. Portanto, a explicação, digamos, o termo caixote lixo resulta de factos. A idade média das viaturas importadas é de 8,5 anos.
1: Este movimento do mercado está, além de atrasar a descarbonização da economia portuguesa, no capítulo da mobilidade, está a trazer um problema de segurança rodoviário, de acordo com Sérgio Ribeiro.
4: O mercado português está a ser, digamos, uma forma de resolver o problema da descarbonização de outros países que encontram no mercado nacional um território em que, fruto da ausência de coerência da nossa legislação fiscal para viaturas novas, depois a tipologia de motorização também é contrária àquilo que existe nas viaturas novas. 27% destes carros são a gasóleo e 28% são a gasolina. Para além de problemas de segurança, porque hoje em dia os carros são muitíssimo mais seguros do que eram uns anos atrás, e portanto quando se fala de segurança rodoviária isto tem um impacto significativo, mas também nas emissões, é evidente que, mais uma vez, não há coerência entre aquilo que é político ou aquilo que se diz que se quer fazer, que depois da realidade dos factos, e os factos são estes.
1: Problemas que estão a surgir na mobilidade em Portugal. Sérgio Ribeiro é o presidente da Associação do Comércio Automóvel em Portugal. Esta é uma entrevista conduzida por Paulo Tavares. A Mobi Conversa passa hoje na TSF depois das notícias das 3 da tarde. Desde o dia 4 de junho que o petróleo Brent não estava tão caro, o barril de petróleo na cotação Brent do Mar do Norte está esta manhã muito próxima dos 98 dólares por barril, de acordo com as últimas cotações consultadas pela TSF. É uma consequência de 12 dias consecutivos de ataques americanos contra infraestruturas iranianas. Esta manhã, mais algumas cidades do sul do Irão foram bombardeadas, também da resposta iraniana contra o Bahrein e contra o Kuwait, onde existem interesses norte-americanos, e de ataques a vários navios no Estreito de Hormuz. Ontem, o presidente dos Estados Unidos anunciou que por cada alvo que seja atingido no Bahrein e no Kuwait, os Estados Unidos irão atacar pontes e centrais elétricas do Irão. Esta é uma situação que está também a ter consequências ao nível das taxas de juros, e hoje poderemos ter notícias em relação a isso, porque há uma reunião do Conselho de Governadores do Banco Central Europeu com decisões sobre política monetária que serão conhecidas por volta da 1 da tarde. A União faz a força e a CIP e o Instituto Amar da Costa usaram esta máxima para convidar dois destacados economistas de forma a estudar uma forma de desbloquear o crescimento de Portugal. O relatório dos economistas há de ser conhecido publicamente daqui a uma semana. Foi elaborado pelo Nobel da Economia James Robinson e pelo professor Nuno Palma da Universidade de Manchester. José Mulheiro.
5: A CIP está à procura de um contrato social. Com isso precisamos envolver os representantes dos trabalhadores para que saiam da base do medo e venham connosco construir soluções. O presidente da Confederação Empresarial de Portugal, Araminho Monteiro, pensa que a economia só pode crescer se houver uma união geral dos trabalhadores e dos empresários.
6: Sozinhos não vamos conseguir nada.
5: O presidente da CIP assume que este estudo mostra que os empresários têm obrigações.
6: Os empresários que lideram empresas também devem contribuir para alertar o país para questões que nos afetam a todos.
5: Portugal não tem uma visão de médio e longo prazo e isso preocupa.
6: Ninguém tem a preocupação de uma política de produção, porque só se pode distribuir aquilo que se produz.
5: Armindo Monteiro espera por pistas do Nobel da Economia James Robinson e do académico português Nuno Palma, que definiu as causas do atraso português como a falta de capacidade interna de gerar valor acrescentado através do capital humano, da produtividade e das instituições que sirvam o interesse de todos e não de grupos de interesse.
6: Se nós tivermos prosperidade para todos, naturalmente temos um nível de soluções.
5: Outra das causas do atraso português são os salários baixos.
6: Portugal merece, precisa mais rendimento para todos, mais capacidade para todos, merece ganhar mais e com isto merece estar mais protegido.
5: Para o Nobel James Robinson, que estuda a causa do fracasso das nações, o crescimento económico sustentado exige inovação tecnológica e a substituição do velho pelo novo, um processo chamado de destruição criativa.
6: Aquilo que nós temos é que ousar, é dizer assim, não, nós não vamos pôr em risco o poucoxinho, vamos é tentar ter mais, mas ter mais para todos.
5: Para motivar os empresários a investir, é preciso, numa economia que não está a crescer, que o Estado apresente verdadeiras reformas.
6: Qual é o empresário que pode esperar 5 anos, 7 anos para ter uma licença para construir um prédio? Qual é o empresário que vai esperar 6, 7 anos para ter licença para construir uma fábrica? Às vezes isso desmotiva.
5: Armindo Monteiro defende que não está a propor um modelo liberal, mas sim um modelo de economia de mercado, de iniciativa privada e de responsabilidade.
1: José Mulheiro, e as propostas que estão a ser procuradas pela CIP e também pelo Instituto Amar da Costa, que recorreu a dois economistas de renome, um deles o Nobel da Economia de 2024, James Robinson, e também o professor Nuno Palma. Na próxima semana haverá novidades, mas não sobre a influência que o Código do Trabalho pode ter neste desenvolvimento económico. O chumbo da revisão da lei laboral fica de fora desta equação e está identificado por parte da CIP, que continua a insistir que o tema é o dos rendimentos e que tem de ser resolvido de outra maneira que não através do Código do Trabalho. Agora, vamos até ao Estoril Open, que tem hoje mais uma jornada com tenistas portugueses. De resto, foram os tenistas portugueses quem brilhou ontem, nomeadamente o jovem Tiago Torres, que está a estrear-se num torneio ATP e que já está nos quartos de final. Rita da Silva Vieira.
7: Um dos dias mais inesperados na história do Estoril Open. Tiago Torres, estreante absoluto em torneios ATP, venceu Alejandro Tobillo, número 30 do mundo, e está nos quartos de final.
8: Ganhar o 30 do mundo, não sei. Vou repetir as palavras, mas eu cresci a ver este torneio, poder jogá-lo é um sonho tornado realidade, e estar nos quartos de final na minha primeira edição, só jogar já é por si só uma coisa brutal, e estar nos quartos de final, nos 8 melhores jogadores do torneio, é qualquer coisa de inesquecível e impressionante. Estou a delirar, basicamente.
7: Tiago Torres é o número 427 no ranking ATP, está a viver um sonho no Estoril, mas continua com os dois pés assentes na terra batida.
8: Vou continuar a ser eu mesmo, isto para a semana estou a jogar outra vez os torneios do meu nível, digamos assim, portanto não vai mudar nada, continuo humilde.
7: Por outro lado, Nuno Borges perdeu frente ao argentino Burrachaga, fica pelos oitavos de final sem conseguir dar grandes explicações.
9: Estive muito abaixo daquilo que eu sou como jogador, é verdade, não, de certa maneira não consegui estar com os pés bem assentos na terra e sentir o estádio, sentir a bola, jogar o jogo. Agora, sabe o porquê? Há dias assim, eu acho que não é por acaso que me acontece isto no Estoril. Às vezes, quanto mais quero, pior é. E apesar do meu corpo não estar a tremer, de alguma maneira o meu corpo também não respondeu e ficou muito apático. Eu não tive magia nenhuma na bola e acabei por fazer um jogo inteiro de uma maneira que não é o meu jogo.
7: No torneio de pares, Nuno Borges redimiu-se e conseguiu seguir para a segunda ronda frente ao velho amigo Francisco Cabral.
1: Rita da Silva Vieira a acompanhar o Estoril Open. Hoje entra em campo Jaime Faria no corte principal frente ao peruano Gonzalo Bueno, que vem da qualificação. O jogo começa depois das 14h. Também hoje joga o primeiro cabeça de série do torneio, Andrei Rublev, frente a Timotei Katsov, o tenista do Cazaquistão. Mais logo.
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agora então para todos, muito bom dia. Manhã de quinta-feira, 23 de julho, sejam bem-vindos, Sons do Távora. Simultâneo informativo das 9 da manhã com a TSF já ficou para trás. Primeira proposta musical de hoje.

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23 de julho de outros tempos, em 1921, como sabem, em Xangai, aquele que era o primeiro Congresso Nacional do Partido Comunista da China. Em 1967, eclodiam os distúrbios de Detroit, um dos piores motins da história dos Estados Unidos. Em 1995, Alan Hale e Thomas Bopp descobriam o cometa Hale-Bopp, um dos maiores e mais brilhantes do século XX. Irmãos, coragem, vou dar o saltinho.

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Restam 14 minutos na edição desta quinta-feira, penúltima da semana dos Sons do Távor, entre as 9 e as 10. Agora temos música da banda Nova Onda. Nasceram neste dia Edward Adrian Wilson, Vladimir Prelog, Amália Rodrigues e Maria João Pires. Morreram neste dia Santos Dumont, Carlos Paredes, Amy Winehouse e Djalma Santos.

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0: 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Agora saiba como vai ser o seu dia. é a habitual informação do horóscopo.

Ora, vamos lá então a essa informação relativamente ao dia de hoje. Começamos pelos nativos de Gêmeos. Dia de sentimentos ao rubro, com alguns conflitos. Carneiro. Bom momento no sentido em que deseja levar uma relação. É um dia de grande domínio. Aquário. Está pensativo e com reservas sobre alguns comportamentos. Determina objetivos. Leão. Respeite e aceite decisões e mudanças com respeito. Virgem. Ser otimista traz excelentes evoluções. Balança. Os ambientes estão transparentes e lida com pessoas honestas. Caranguejo. Os assuntos evoluem sem surpresas. Respire fundo. Sagitário. Faça pedidos para melhorar a situação profissional e económica. Escorpião. Tente ser prático, evite cair em fantasias ou especulações. Touro, consegue vencer uma crise ou dúvidas. Capricórnio, contraria o desejo de pôr assuntos para trás das costas. Peixes, pode conhecer alguém fora dos locais habituais.

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1: 10 horas, praticamente 9 minutos. 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Lisboa 30, Porto 25, Faro 35, temperaturas máximas para esta quinta-feira. Para Moimenta da Beira, máxima esperada de 31 graus, mínima de 13. Os 4 menos, o verão chegou.

0: os principais títulos informativos que marcam a atualidade. Já a seguir, na Revista de Imprensa. Bom, vamos começar pelo JN Jornal de Notícias. Luís Represas, há sempre alguém que nos faz falta, há saudade. Governo cria novos juízes especializados em imigração. Férias, portugueses cortam nas viagens este verão, mas os destinos são mais longínquos. Lisboa, ANA paga futuro aeroporto com concessão até 2092. Exames, ministro admite sair se a auditoria apontar para erro político. Porto, mulher foi de peruca mostrar casa da vítima ao matador. Favoritismo, prova-se dentro do campo. Benfica joga hoje com o Sandgallen. Do JN passamos para o Público. Títulos em destaque na edição desta quinta-feira. Carneiro impõe duas grandes prioridades na negociação do orçamento do Estado. Estados Unidos, Pentágono pede mais dinheiro para financiar guerra no Irão. Luís de Camões, aeroporto ficará a 20 minutos de comboio de Lisboa. Ensino superior, há 6 vezes menos alunos a concorrer do que há um ano. Luís Neves, só um dos 17 contratos da PJ com empresário foi a concurso. Luís Represas, uma estrela que não se apagará da música portuguesa. Finalmente vamos passar pelo DN, Diário de Notícias. A maioria considera que as explicações dadas por Luís Neves são insuficientes. Saúde, médicos pedem investigação às condições de trabalho no Instituto do Sangue. Aviação, governo e ANA de costas voltadas sobre data da abertura do novo aeroporto. Guerra no Médio Oriente, o impasse mutuamente doloroso dos Estados Unidos e do Irão. Luís Represas, 1956-2026. 10:15, foi a Revista de Imprensa. Bom dia. 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

10 horas, praticamente 25 minutos. A revista de imprensa ficou para trás. Daqui a pouco está por cá o Veríssimo Santos com a informação. Para já, Luís Manuel e as bombocas já a seguir.

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1: 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Para quem gosta de desporto, mais concretamente triatlo, poderá deslocar-se até à barragem do Vilar nos próximos dias 1 e 2 de agosto para assistir ao vivo a provas de natação, ciclismo e corrida. No desporto, vem aí uma inovação no desenvolvimento das manifestações desportivas concelhias. Pela primeira vez, a natação, o ciclismo e a corrida vão unir-se num dos cenários mais emblemáticos do nosso território, a barragem de Vilar, dando vida a um desafio pensado para atletas, para o público e para os amantes do desporto. Algo novo está prestes a acontecer na nossa barragem e é já nos dias 1 e 2 de agosto. Prepara-te para viver ao vivo o primeiro triatlo da barragem do Vilar. As inscrições estão abertas, 2 dias... 3 modalidades, 5 provas. O IP3 ficou cortado nos 2 sentidos, sem previsão imediata de reabertura total, com trabalhos de limpeza e planeamento de repavimentação do troço afetado. O incidente ocorreu na sequência da rotura do depósito de um camião no troço entre os nós de Penacova e de Miro, distrito de Coimbra, procedendo-se de imediato à operação de contenção, limpeza e monitorização da quantidade de água no Rio Mondego, pelas autoridades competentes, também afetados pelo derrame. Os trabalhos de limpeza da via prolongavam-se há mais de 24 horas e não estavam a ter o efeito pretendido, pelo que foram interrompidos e foi tomada a decisão de que todo o troço afetado pelo derrame de resina no IP3, junto ao nó de Penacova, será repavimentado com os trabalhos já iniciados, com vista a poderem regularizar toda a situação e a reabertura do IP3. A limpeza que tentaram não surtiu os efeitos desejados e até nas praias fluviais da Redondeza, nos concelhos de Penacova e Coimbra, os banhos foram temporariamente desaconselhados devido ao risco e proximidade do escoamento dessa mesma resina vertida para os rios e praias fluviais. O All Dance Europe Intercontinental 2026, em Thessaloniki, na Grécia, foi mais uma página bonita que escreveu o Despacitos. Num dos maiores palcos da dança europeia, a Despacitos Dance Studio levou o nome de Portugal e de Moimenta da Beira além fronteiras e regressou a casa com uma conquista memorável de 4 pódios. As bailarinas provaram que os sonhos não têm dimensão geográfica, que o talento não nasce apenas nos grandes centros e que quando existe dedicação, união e amor por aquilo que se faz, o interior também consegue conquistar o mundo. Este momento, diz a Despacitos Dance, pertence a todos os que caminham connosco, aos pais que nunca deixaram de acreditar, aos alunos que se entregam de alma e coração, às famílias, aos amigos, aos patrocinadores e a todos os que fazem parte da nossa história. E por isso agradecem, dizendo obrigado por acreditarem no nosso projeto, na nossa missão e no poder transformador que a dança tem. Estes pódios não são apenas dos 10 Passitos Dance Studio, são de Portugal, são de Moimenta da Beira, são de todos os que acreditam que a força do interior é capaz de conquistar qualquer palco do mundo. Agora, há que continuar a lutar por novos sonhos, porque o maior prémio será sempre o representar com orgulho a nossa terra, as nossas gentes e o nosso país. Parabéns, Despacitos. Começa já a não ser qualquer novidade ver o Nelson Gomes no alto dos pódios. Pois bem, o Nelson Gomes é um atleta português, natural de Freirinho Sernancelho, e que escolheu Moimenta da Beira para viver, onde tem a sua residência, e mais uma vez voltou a elevar o nome de Portugal além fronteiras ao sagrar-se campeão europeu de Duatlo Sprint, na prova disputada em Banyoles, Espanha, integrada no Campeonato da Europa de Duatlo. Numa competição que reuniu mais de 30 atletas provenientes de vários países, Nelson Gomes demonstrou toda a sua qualidade, a sua consistência e a excelente preparação, cruzando a meta na primeira posição da sua categoria com um tempo de 54 minutos e 46 segundos, conquistando assim mais um importante título internacional para o seu vasto palmarés. Desta vez, o título europeu, mas convém lembrar que este senhor já foi campeão mundial. Ao longo da prova, composta por um segmento inicial de corrida, seguido de ciclismo e terminando com uma nova corrida, o atleta português manteve um ritmo forte e uma estratégia irrepreensível, conseguindo destacar-se da concorrência e confirmar a superioridade perante um competitivo lote internacional. O atleta continua assim a afirmar-se como uma das grandes referências do duatlo português, somando mais um título internacional a uma carreira repleta de sucessos. A vitória em Banyoles reforça o estatuto de Nelson Gomes no panorama internacional do duatlo e evidencia uma vez mais o talento e a dedicação de um atleta que continua a representar Portugal ao mais alto nível, levando a bandeira nacional e também a bandeira das suas origens ao lugar mais alto do pódio. Parabéns para o Nelson Gomes por mais este importante título internacional.
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Ponto final na edição da manhã da Hora Informativa. Logo mais às 18 avançamos para a segunda edição. Vem aí o espaço do ouvinte com a Cristina Ribeiro entre as 11 e o meio-dia.

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1: Sejam bem-vindos.
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0: Olá, muito bom dia. Sejam todos muito bem-vindos à Rádio Ribatávora em Moimenta da Beira. Começa agora a primeira edição do Dia do Espaço do Ouvinte. Espaço este que é seu porque pode pedir a música da sua preferência e fazer a sua dedicatória. Para que isso aconteça, é só ligar o 254-582-544 e dizer a frase Santiago de Liumil, a melhor festa de sempre. Vamos já dar início ao Espaço do Ouvinte e vamos até Sernando. Anselho, bom dia.
4: Bom dia, menina Cristina, está tudo bem?
0: Está tudo bem, e com a Cidália também?
4: Vamos andando.
0: E que vamos ouvir hoje?
4: Zé Mário, acabou e apaixonada.
0: Vamos dedicar.
4: Ao meu marido, às minhas filhas, aos meus genes, netos e netas, à Celizete Veiga, marido e filha, ao Alberto Rabito, esposa, filha, netos e netas e genros, e para a senhora do céu do Tânio, e para a senhora Marisa, e marido e filhos, e Margarida, e Mário Afonso, e Francisco. E para vocês aí na rádio, um bom dia de trabalho.
0: Muito obrigada.
4: Aí vamos para a Lucrécia.
0: Vamos à frase.
4: Santiago de Mil, a melhor festa de sempre.
0: É isso mesmo, Cidália, um beijinho
4: obrigada,
0: até amanhã.
4: Um beijinho assim,
0: obrigada,
4: a senhora, e um beijo para a menina.
0: Obrigada.
4: Obrigada.

0: Zé Amaro com Cowboy Apaixonado. Foi assim que abrimos a primeira edição do Dia do Espaço do Ouvinte, com o pedido da Cidália, que nos ouve em Sernancelho. E esta semana, Liu Milo está em festa. Hoje, dia 23, temos a atuação do grupo Costa Verde. Vamos até Alvite. Bom dia.
1: Bom dia, Irondina Cristina.
0: Bom dia, Irondina. Bem disposta?
1: Sempre bem disposta.
0: Que bom ouvir isso. O que vamos ouvir, então?
1: Estou no céu e daqui consigo ver.
0: Isso mesmo. E vamos dedicar a quem?
1: Cara, olha, ao meus filhos e filhas novas de genros e netos, para o meu marido, para a minha prima Marina no lar, com rápidas melhoras, para a dona Rosarinho, meu amigo, para a dona Arminha Milichão de Monte, para a dona Conceição, a Milichão da Veira. Tudo de bom para eles. Para a Goretchan de Desenvolvimento e para o Milhão, para as minhas amigas. E agora? Vamos lá para Santiago de Lumir, as melhores festas de sempre.
0: É isso mesmo, Irondina.
1: E posso juntar-me hoje, como é o meu trabalho.
0: Muito obrigada. Um beijinho, até amanhã.
1: Até amanhã.

0: Geloureiro, estou no céu e daqui consigo ver. Foi pedido feito pela Irondina que nos ouve em Alvite, Santiago de Leomil, a melhor festa de sempre. E hoje, dia 23, temos a atuação do grupo Costa Verde. Daqui a pouco já lhe vou falar dos restantes dias do cartaz. Para já vamos até Sepões. Olá, bom dia.
1: Bom dia.
0: Glória?
1: Sim.
0: Bem disposta?
1: Sim, com a senhora também.
0: Também, que vamos ouvir?
1: Pedro Sampaio.
0: E vamos dedicar a quem?
1: Olha, as minhas colegas, Fátima, Armanda, Angelina do Bairral, a Sandra das Bombas, o Jorge em Gondomar e Paulo em Moço. Tem que me dar uma ajuda na frase, faz favor.
0: Santiago de Leomil.
1: Santiago de Leomil.
0: A melhor festa.
1: A melhor festa de sempre.
0: Isso mesmo, Glória. Um beijinho, até amanhã.
1: Tá, até amanhã. Tá.

0: Pedro Sampaio com o cavalinho foi pedido feito pela Glória que nos ouvem. Se pões 11 horas e 15 minutos, já lhe falei que hoje nas festas de Santiago em Liomil, hoje dia 23 vamos ter a atuação do grupo Costa Verde, amanhã dia 24 animação com o grupo Top 5, dia 25 grupo de baile Inseparáveis, Sexos Supernova e pela noite dentro é a animação com o DJ Pedro Costa. Dia 26, banda Ritmo Jovem. É uma semana em festa. Vamos até Vide. Olá, bom dia.
1: Muito bom dia, menina Cristina.
0: Bom dia, Agostinha.
1: Então, tudo bem?
0: Tudo bem, com a Agostinha também?
1: Também, a falar para ti ainda fico melhor.
0: E o que vamos ouvir, minha querida?
1: Vamos ouvir o Rancho de Lamil.
0: E vamos dedicar a quem?
1: Dedicar ao Malagoia e ao Acácio. Ao Renato e à Margarete e ao Diniz, à minha sobrinha Fernanda e marido e os filhos, e para a Otília e a Crabe e para toda a família dela. Muito. E agora, dá-me uma ajudinha.
0: Santiago de Liomil.
1: Santiago de Liomil.
0: A melhor festa.
1: A melhor festa.

0: Peça para sempre.
1: De sempre.
0: De sempre.
1: Isso mesmo, Agostinho.
0: E para ti, um beijinho e para o Tony e bom fim de semana.
1: Obrigada, obrigada. Ainda hoje é quinta-feira.
0: Como é que posso se não conseguir?
1: Um beijinho, Agostinho. Até amanhã.
0: Um beijinho grande.
1: Até amanhã.
0: Tchau, tchau.

0: Nosso pezinho foi a escolha feita pela Agostinha, que nos ouve em Vide. Vamos até Castelo. Olá, bom dia.
1: Olá, bom dia, Cristina.
0: Bom dia, linda, bem disposta.
1: Bem.
0: Como sempre.
1: Exato.
0: Que vamos ouvir?
1: Vamos ouvir o Freire Manos da Câmara, o rapaz de camisola verde.
0: Uhum. E vamos dedicar?
1: Vamos dedicar aos nossos patrocinadores, para a Comissão de Festas de Liumil, também para todos os

0: locutores que trabalham aí e para toda a gente que esteja a ouvir a rádio.
1: Muito bem.
0: Uma ótima quinta-feira.
1: Obrigada,
0: Santiago,
1: igualmente.
0: Santiago de Liumil, a melhor festa de sempre.
1: E está tudo dito, linda. Um beijinho. Até amanhã.
0: Até amanhã. Obrigada.

0: O rapaz de camisola verde foi o pedido feito pela Olinda que nos ouve em Castedo. Tempo para recordarmos o cartaz das festas de Santiago em Leomil, que é a melhor festa de sempre. Hoje, dia 23, grupo Costa Verde, dia 24, animação com o grupo Top 5, dia 25 teremos o grupo de baile Os Inseparáveis, seguindo-se os Supernova e pela noite dentro é a animação com o DJ Pedro Costa. Dia 26, banda Ritmo Jovem. Vamos até Beira Valente, bom dia.
1: Então, muito bom dia,
0: menina Estela. Então, muito bom dia, menina Estela. Que vamos ouvir?
1: Vamos ouvir os Quatro Lenas e Sede. E ela que venha. E as noites quentinhas também para apetecer mais.
0: É verdade, sim. E vamos dedicar a quem?
1: Vamos dedicar para o marido, para o filho e sua namorada, para a minha mãe e minha irmã e meu amigo. E agora para todos os luminenses, uma boa continuação de umas boas festas. Aqui também para o pessoal todo de Vila Valente. Ouvintes, participantes, para toda a minha família onde quer que seja e colega de trabalho. Para a Cristina e para o Tony.
0: Muito obrigada. Vamos à frase.
1: A frase Santiago e o meu é a melhor festa de sempre.
0: É mesmo, Estela. Um beijinho, até amanhã.
1: Vou dizer que é melhor do que o filho.
0: Beijinho, minha querida, até amanhã.
1: Beijinho,

0: Quatro menes e sede foi o pedido feito pela Estela, que nos ouve em Beira Valente. Vamos para Gondomar Tarouco. Olá, bom dia.
1: Ora, então, muito bom dia, minha alegria.
0: Bom dia, Jorge. Que vamos Gondomar. Ouvir hoje?
1: Olha, vamos ouvir uma tarde de música.
0: E vamos dedicar a quem?
1: Família, Lucas, Manuel, Fátima, Glória, Márcio, Diorino, Carlos, para ti, para António. E vamos ao próximo.
0: Vamos.
1: Obrigado, Lio Mil. A melhor festa de sempre.
0: Está tudo dito, Jorge. Um abraço. Até amanhã.
1: Até amanhã.

0: Star Music foi o pedido feito pelo Jorge, que nos ouve em Gondomar, Tarouca. Agora é tempo do nosso patrocinador. Já estou de volta.
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0: E Liomil esta semana está em festa e hoje, dia 23, temos a atuação do grupo Costa Verde. Vamos até o Arcozelo. Bom dia.
2: Olá, bom dia, Cristininha. Tudo bem?
0: Tudo bem. Com o Nelinho também?
2: Também está tudo a correr bem.
0: Que vamos ouvir?
2: Lisboa, do Estar à Perdida.
0: Vamos dedicar?
2: Aos mesmos sempre ouvintes, participantes, família e amigos.
0: A frase?
2: Santiago Liomil, a melhor festa de sempre.
0: É isso mesmo, Nelinho. Um abraço. Até amanhã.
2: Está bem, tudo bom para a senhora. Bom trabalho que fizeste para vocês.
0: Obrigada.

0: O tema Lisboa foi o pedido feito pelo Nelinho, que nos ouve no Arcozelo. 21 minutos nos separam do meio-dia, tempo de recordarmos o cartaz para esta semana das festas de Santiago em Liomil. Hoje, dia 23, grupo Costa Verde. Amanhã, dia 24, animação com o grupo Top 5. Dia 25, grupo com o baile, grupo de baile com os Inseparáveis, seguindo-se os Supernova, e pela noite dentro é a animação com o DJ Pedro Costa, e dia 26, banda Ritmo Jovem. Vamos para Liomil. Bom dia.
1: Bom dia, Cristininha, como é que estás?
0: Estou bem, e a Gabi, como é que está?
1: Estou ótima.
0: Perfeito, assim é que eu gosto. O que vamos ouvir?
1: Vamos ouvir os Calema.
0: E vamos dedicar a quem?
1: Sim, vou dedicar para o meu marido, para os meus filhos, para as minhas netinhas, para os meus genros, para a minha nora, que beijo muito grande para eles, que os amo muito. Vai para todas as minhas amigas, não esquecer nenhuma, para elas, com um grande beijinho para elas todas. Vai para a minha Paulinha, aqui ao pé de mim, e família, com um beijinho muito grande para eles todos, também gosto muito deles. E vai para ti, para o Tony, com um beijinho. Agora vamos à frase.
0: Vamos.
1: Santiago de Liomil, a melhor festa de sempre. E apareçam.
0: E pronto, está tudo dito. Gabi, beijinho,
1: até amanhã. Beijinho, até amanhã. Beijinho.

0: Lema com Te Amo foi o pedido feito pela Gabi, que nos ouve em Liumil, e é em Liumil que vamos continuar. Olá, bom dia.
1: Muito bom dia, meu coração.
0: Muito bom dia, Paula.
1: Como está, minha querida?
0: Estou bem, e a Paula também?
1: Bem, sempre.
0: E que vamos ouvir?
1: Olha, vamos ouvir uma música à tua escolha, dos Calema.
0: Dos Némanos.
1: Dos Némanos, desculpa.
0: E vamos
1: para
0: dedicar
1: à minha mãe, aos meus filhos, para ti, para o Tony, Gabi, Gina, Maria Loureira, a minha prima Fernanda e a prima Rosa, e toda a gente em Liumil que estão a ouvir, e para a Estela de Baravalente. E agora vamos à frase. Santiago de Liumil, a melhor festa de sempre.
0: E está tudo dito, Paulo. Um beijinho, até amanhã.
1: Obrigada, até amanhã.

0: Nema-nos com um beijo de Funaná. Foi o pedido feito pela Paula que nos ouve em Liumil. Vamos para Vila Xadabeira. Olá, bom dia.
1: Olá, bom dia, minha flor, como está?
0: Estou bem. E a Conceição, como é que está? Bem disposta?
1: Também estou bem, graças a Deus. Ouvi-la, então, sabe, estou sempre bem.
0: Que vamos ouvir, minha querida?
1: Inês Cruz.
0: Mãe, o tempo passa.
1: Exatamente.
0: Vamos dedicar a quem?
1: Filhos, noras, netos e bisnetos, à minha Joana, é de quem me escuta em Vila Xadabeira, não esquecem do Mota, a esposa e todos os familiares, muita força, para a Dona Ondina, Irondina e para as melhores das primas delas, para agora a Santa Mimenta da Veira, para o Sr. António Ramos de Roncal, para o Sr. Paulo Teixeira, para o Sr. Serafim de Passo e para todos os amigos e amigas que me escutam em Vila Xadabeira e por todo lado. E vamos lá atrás, e para vocês também aí na rádio. Santiago de Liumil é a melhor festa de sempre.
0: Isso
1: e com
0: que
1: ela está a ouvir.
0: Um beijinho, Conceição, até amanhã.
1: Obrigada.

0: E o tempo passa, foi o pedido feito pela Conceição que nos ouve em Vila Chadabeira. Vamos para Alvito. Olá, bom dia.
1: Ora, bom dia, Cristina, como está?
0: Estou bem. E Ondina, como é que está?
1: Ou mais ou menos, estou toda contente de falar consigo.
0: Que bom, que bom. Já ganhei o dia. E que vamos ouvir?
1: Olha, vamos ouvir um tema de parabéns.
0: Uhum.
1: Que vou dedicar à nora da dona Alice de Valdepenela, com muito amor e carinho. Que Deus Nosso Senhor lhe dê muita saúde e paz e tudo de bom e a toda a família. E agora vamos à frase. Santiago de Liomilha, a melhor festa de sempre.
0: Isso mesmo, Ondina, um beijinho, até amanhã.
1: Outro, até amanhã, se Deus quiser.
0: Obrigada. E terminamos assim com o pedido da Ondina, a primeira edição do Espaço do Ouvinte. Já a seguir veio o Melodia Vivo, hoje é dia de bailarica, até já.

0: Rádio Ribatávora, muito boa tarde, é meio-dia. 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

Olá, muito boa tarde. Sejam bem-vindos a mais uma edição do programa Melodia Viva. Como eu disse, vamos ao...

Recuperamos as temperaturas que hoje, quinta-feira, dia 23 de julho, se fazem sentir. Com máximas em Lisboa de 30 graus, Porto 25, Faro 35. Aqui por Moimenta da Beira, máxima 31, mínima 13.

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0: Muito boa tarde, são 13 horas.
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Muito, muito obrigado, Providence. Muito boa noite. É um prazer estar aqui esta noite. É também um grande prazer, e o próximo momento é muito importante para mim, muito especial. Vou partilhar o palco com um artista que admiro bastante e uma pessoa que estou a adorar conhecer. Façam barulho para o João Pedro Paes. Aplausos.

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0: Boa tarde, são 14 horas. 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

Olá para todos, muito boa tarde, sejam bem-vindos a mais um 1415 aqui na sua Rádio Ribatávora. É a penúltima desta semana. O Louvre reabre Galeria de Apolo sem joias em exposição. O museu já reabriu ao público a Galeria de Apolo, o salão de onde tinham sido roubadas várias joias da coroa. Segurança reforçada no majestoso Salão do Louvre. Mas deixou ter peças de joalharia em exposição? Vamos para as primeiras deste dia 23 com Salvador Sobral, A Flor do Recomeço. Depois a Yolanda com A Noite Inteira.

0: 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Oi, vamos avançando nesta tarde de quinta-feira com 14 horas 22 minutos. O Comitê da Unesco decidiu no dia de hoje inscrever a antiga cidade grega de Quersoneso Táurico na península da Crimeia, ocupada pela Rússia, na lista de património mundial em perigo, após a reunião anual da organização. A inclusão do único sítio património da humanidade na península da Crimeia, sob ocupação russa, confirma a magnitude e a natureza sistemática das alterações que estão a ocorrer na propriedade sob ocupação temporária, diz a delegação ucraniana após esta decisão.
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Bruxelas multa Google em 890 milhões por tratamento preferencial aos próprios serviços. Sobre a gigante tecnológica norte-americana, pende a acusação de atribuir tratamento preferencial aos próprios serviços em compras, hotéis, transportes e desporto. Barca à vela com farol, depois Sara Ribeiro com H2O.

Bom, e fechando mais uma sequência, entrando nos últimos 15 minutos do 14-15, o projeto À Toa, mesa noutro lugar. 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

Bom, ainda há tempo para mais duas propostas, Nuno Ribeiro e depois Mr. Marley, o primeiro com Soraya Ramos, o segundo com o Toy. Já lá vamos, para já falamos da coleção do Museu Nacional do Traje, que está a caminho de novo espaço enquanto decorrem obras. A coleção do Museu Nacional do Traje, que está fechado e à espera de obras, vai ser exposta noutro local que ainda vai ser anunciado pela empresa pública Museus e Monumentos de Portugal. O museu está encerrado ao público, fez no mês passado 2 anos, foi em junho de 2024. As peças de coleção estão embaladas, à espera de irem para um novo espaço, enquanto decorrem as obras que estava previsto iniciarem-se há 2 anos, com fundos do Plano de Recuperação e Resiliência, o PRR, o que acabou por não se concretizar. Em declarações à comunicação social, a diretora do Museu Nacional do

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Olá, muito boa tarde. Cá estamos nós para mais uma edição do programa Espaço Musical até às 16 horas. Além da música, como habitual, teremos lá mais para a frente a informação com o Veríssimo Santos. Para já começamos com a música ao som de Matias Damásio com Um Beijo Rainha.

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1: Os autarcas da Cimedouro debateram em Lamego as prioridades para a região. Os representantes dos 19 municípios debateram medidas para o desenvolvimento do Douro, incluindo a tributação do turismo fluvial. A cidade de Lamego acolheu a reunião número 200 do Conselho Intermunicipal da Comunidade Intermunicipal do Douro, Cimedouro, que juntou representantes dos 19 municípios da região para analisar os principais projetos em curso e definir prioridades de atuação. Entre os temas em destaque estiveram a preparação da Estratégia Integrada de Desenvolvimento do Douro 2028-2034, o balanço da reunião do Conselho Regional do Norte, realizada esta semana em Arcos de Valdevez, e a análise do Plano de Ação para a Gestão Sustentável e Valorização do Setor Vitivinícola da Região Demarcada do Douro. Os autarcas discutiram ainda a proposta de tributação do turismo fluvial no Rio Douro, que será alvo de concertação entre os municípios da comunidade intermunicipal. A reunião decorreu nas instalações da Lame Vinhos, em Lamego, um novo espaço dedicado à promoção e comercialização dos vinhos do Douro. 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A Associação Nacional de Municípios Portugueses alertou para a necessidade do Governo concretizar rapidamente os mecanismos de financiamento que permitam assegurar a continuidade das obras financiadas pelo Plano de Recuperação e Resiliência, PRR, que não estejam concluídas até agosto de 2026. O Presidente da ANMP, Pedro Pimpão, destacou que o mais relevante neste momento, a curto prazo, tem a ver com o PRR. O fim do PRR, em agosto de 2026, e também com aquilo que é o compromisso por parte do Governo de encontrar mecanismos de transição das obras do PRR que não estiverem concluídas até essa data. No final de uma reunião do Conselho Diretivo da ANMP, em Pombal, o responsável admitiu que os municípios veem o encerramento do PRR como uma das principais preocupações a curto prazo, sublinhando a importância de garantir uma solução financeira que permita concluir os investimentos em execução. Pedro Pimpão frisou que importa encontrar uma solução para que as obras não parem e para que haja efetivamente uma continuidade do processo de execução dessas mesmas obras. O Presidente da Câmara Municipal de Pombal evidenciou que estão em causa investimentos considerados essenciais para as populações, sobretudo nas áreas da educação e da saúde. São obras fundamentais para a vida das comunidades, porque estamos a falar de centros de saúde e de escolas, sobretudo, que merecem realmente uma resposta efetiva por parte do Governo. Pedro Pimpão referiu ainda que a ANMP tem mantido um diálogo construtivo com o Governo, mas que chegou o momento de transformar intenções em soluções concretas. Importa agora concretizar para que haja uma transição normal das obras que não sejam concluídas no âmbito do PRR, mas que são importantes, que sejam mantidas e que são úteis para as comunidades. Questionado sobre eventuais novidades do Governo, o Presidente da Associação Nacional de Municípios Portugueses admitiu que existem avanços em alguns setores, embora persistam indefinições. Na área da habitação, indicou que a solução associada ao recurso ao empréstimo do Banco Europeu de Investimento está mais ou menos orientada. Quanto ao setor da educação, o Governo tem manifestado a intenção de integrar projetos não concluídos nos programas financiados pelo Portugal 2030, conforme adiantou também o Presidente da ANMP. Aquilo que foi transmitido por parte dos membros do Governo é que, ao nível da articulação com a CCDRs, está a ser feito um reajustamento do Portugal 2030 para integrar essas obras, assim afirmou Pedro Pimpão, ressalvando que o processo ainda não está fechado. É um processo que ainda não está concretizado, existe apenas essa manifestação de intenção. Sobre a área da saúde, a Associação Nacional de Municípios Portugueses disse desconhecer qual será o modelo de financiamento a adotar para assegurar a conclusão dos projetos. Na saúde, ainda não sabemos qual é o mecanismo, sabemos que tem havido essa preocupação de encontrar uma solução, mas ainda não sabemos qual é. Pedro Pimpão destacou que é essencial que as autarquias conheçam rapidamente os instrumentos financeiros disponíveis para poderem refletir esses encargos no planeamento financeiro dos próximos anos. É muito importante nós sabermos qual será esse mecanismo para podermos integrar aquilo que são as nossas responsabilidades nos nossos exercícios orçamentais. Assim concluiu Pedro Pimpão. Enquanto a nós nos esmifram semana a semana os poucos euros que se gastam em abastecimentos necessários nas nossas viaturas, os lucros da Repsol dispararam 265% para 2,201 milhões de euros até junho. Os dados foram comunicados à Comissão Nacional de Mercado de Valores Mobiliários de Espanha. O lucro líquido ajustado da empresa, que mede o desempenho dos negócios, atingiu 2.711 milhões de euros, um aumento de 134,7% em relação ao ano anterior, num contexto global volátil e com tensões nos mercados de energia decorrentes da guerra do Irão. Os lucros da Repsol mais do que triplicaram até junho em comparação com o período homólogo, com um total de 2.201 milhões de euros, mais 265%, refletindo assim a subida dos preços do petróleo bruto e dos derivados. No seu relatório de resultados, a multinacional espanhola atribui o aumento do lucro líquido ao impacto de um efeito positivo no património líquido de 823 milhões de euros, ao contrário da situação no primeiro semestre de 2025, quando era desfavorável em 400 milhões de euros devido à queda nos preços do petróleo bruto e derivados. Segundo informações divulgadas ao mercado, a Repsol, que não possui ativos no Médio Oriente, já destinou 2.400 milhões de euros no primeiro semestre do ano para aumentar os estoques e garantir a continuidade do fornecimento de energia. Em comunicado, a empresa revela que o Conselho de Administração aprovou um segundo programa de recompra de ações de até 500 milhões de euros, que se soma ao programa de 350 milhões já concluído. A empresa espera anunciar um terceiro programa de recompra no mês de outubro. Na mesma nota, o diretor executivo da empresa, Jorge João Imaz, afirmou que o conflito no Irão mostrou a importância da segurança do abastecimento e o papel essencial do petróleo e do gás para atender à procura global, sublinhando que a Repsol mantém o seu compromisso de atender às necessidades da sociedade, reforçando a produção de combustíveis e aplicando descontos adicionais aos seus clientes em um período crucial para o turismo espanhol. Pudera, com estes lucros, quem é que não faz festas? Entretanto, o preço do barril de Brent dispara mais de 4% devido a ataques no Irão. O Brent sobe para 98,45 dólares após nova ronda de ataques aéreos dos Estados Unidos da América contra o Irão, que encerrou cessar-fogo acordado no mês de junho. O preço do petróleo, o preço do barril de petróleo Brent, referência para as importações portuguesas, registrou então esta subida, nesta quinta-feira, em reação aos sucessivos ataques norte-americanos no Irão. Às 10h45, o Brent estava a valorizar 4,66%, alcançando os 98,45 dólares, depois de ter atingido um máximo intradiário de 98,75. Ao longo da semana, o preço do barril já tinha aumentado mais de 10 dólares. O WTI, referência do mercado norte-americano, também registrou uma subida de 3,93%, situando-se nos 90,24 dólares. Esta escalada ocorre após o Comando Central das Forças Armadas dos Estados Unidos anunciar o início de uma nova ronda de ataques aéreos contra o Irão, a 12ª desde o fim do cessar-fogo provisório. Em junho, Washington e Teherão tinham assinado um memorando de entendimento para estabelecer um cessar-fogo, desbloquear o Estreito de Hormuz e avançar com negociações sobre o programa nuclear iraniano. Contudo, o presidente dos Estados Unidos da América, Donald Trump, declarou há 2 semanas o fim da trégua, alegando violações por parte do Irão. A Guarda Revolucionária do Irão mantém, por sua vez, ataques no Médio Oriente contra bases e interesses americanos, realizando bombardeamentos sobre países do Golfo aliados dos Estados Unidos da América, como o Kuwait, o Bahrein, a Jordânia e o Qatar. Pelo que, com tudo isto, quem sabe se não vem aí mais uma subida nos preços da gasolina, do gasóleo e do gás.
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17 minutos nos separam das 16 horas. Começamos esta segunda parte ao som de Papas da Língua e DJ Fernando com o tema Eu Sei. É um gosto estar consigo.

Angie Girac. 1, 2, 3. Daqui a pouco está aí a chegar a segunda edição do Espaço do Ouvinte com António Rocha.

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E são os minutos finais do espaço musical de hoje. Para chegarmos às 16 horas, Irmãos Verdades com Rosa Maria. Já a seguir chega o António Rocha com a segunda edição do Dia do Espaço do Ouvinte. Da minha parte é tudo. Tenham um resto de boa quinta-feira.

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0: 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Ora então, para todos, muito boa tarde. Vamos a isso, segunda edição do Espaço do Ouvinte. 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Agora começo já a marcar o 254-582-544. Boa tarde.
4: Boa tarde, simplesmente.
0: É a nossa primeira participação que nos chega de Valpenela, Alice.
4: É isso tudo.
0: Muito bem, e o que é que vamos ouvir?
4: Alfredo Soares.
0: Vamos dedicar a quem?
4: Vou dedicar ao João Vítor de Ribado, ao Daniel Abar de Alpenela, ao Grupo Pedra e Malha, ao Carlos Abril e ao Francisco. E para todos os ouvintes participantes, um bom fim de semana.
0: Sim, senhor, vamos à frase. Neste verão,
4: conforto e qualidade no seu lar tem nome, Canalbeira.
0: Canalbeira, sim, senhor. Muito obrigado, Alice. Até à próxima.
4: Marcos, António,
0: um abraço para vocês. Obrigado.
4: Obrigado, tchau.
0: Alfredo Soares.

0: Alfredo Soares, o primeiro pedido da tarde, faça também o seu, junte-se a nós, ligue e peça o tema da sua preferência. 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Olá, boa tarde.
1: Olá, boa tarde, Sr. António, como está?
0: Tudo bem, com quem falo?
1: Fala com Glória Tomé de Simbres.
0: Sim, senhor, e o que é que vamos ouvir, Glória?
1: Vamos ouvir o Peixinho e um recado para o céu.
0: Muito bem, vamos dedicar a quem?
1: Olha, dedicatórias em especial para a minha mãe, para o meu cunhado, para todos os filhos, para todos os utentes do lar, de São Cruzado, mas em especial para a Dona Margarida, para a Dona Fêmea, para a Dona Conceição, com um beijinho e muita saúde.
0: A frase?
1: A frase é: neste verão, conforto e qualidade no seu lar, tem nome, Canal Beira.
0: Está dito. Muito obrigado. Até amanhã. Obrigado.
1: Até amanhã. Obrigado a eu. Obrigado.

0: Teixeirinha com recado para o céu. 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Olá, boa tarde.
1: Boa tarde, Zé Luís Castanhador.
0: Que vamos ouvir, Zé Luís?
1: Gustavo Lima e Luís Fonso, Vagabundo.
0: Para dedicar a quem?
1: A minha esposa, o vice-participante e para o António Rocha, um forte abraço, para que se tenha igual. Nesse branco, o forte e qualidade no seu lado tem nome, Canal Beira.
0: Um abraço, seu Luís, até amanhã.
1: Abraço, até amanhã, tchau.
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1: Gustavo Lima com Luís Fonsi, com Vagabundo, 16 horas, 16 minutos. 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Olá, boa tarde.
2: Boa tarde, António Rocha.
1: Boa tarde, Hilden Valfigueira.
2: Certinho.
1: A correr bem o dia?
2: Sim.
1: Pronto, isso é que é preciso. Que vamos ouvir hoje?
2: Vamos ouvir a Tonisha.
1: Vamos, e vamos dedicar a quem?
2: Vamos dedicar para a Dona Piedade Formoso, Dona Rosarinha Lamego, Dona Ondina em Alvido, Dona Gorete Santos em Moimenta, Nina Liliana, todas as amizades em Moimenta da Beira, para os meus conterrâneos, e para ir para a rádio, para o senhor, para a menina Cristininha, com um beijinho grande e um bom programa, e até amanhã, se Deus quiser.
1: Sim, senhor, diga-me só a frase.
2: Neste verão,
1: conforto e qualidade
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1: É mesmo. Obrigado, Hilda. Até amanhã, se Deus quiser.
2: Obrigado. Amanhã, se Deus quiser. Obrigada.

0: Tonicha com sírico, talho, bacalhau, azeite e alho, 16,20. 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Ora, boa tarde.
1: Boa tarde, Tony.
0: São em Moimenta.
1: Sim, senhor.
0: Hoje vamos ouvir o que são?
1: Armando Silva, de solidão.
0: Certo, para dedicar a quem?
1: Para a minha família, ouvintes e participantes, para a dona Isolinha e para ti, para a Cristininha, com um beijinho e um resto de uma boa tarde. Agora vamos ao atraso. Neste verão, conforto e qualidade no seu lar, tem nome, Canal Beira.
0: Está tudo dito. Muito obrigado. Até à próxima. Obrigado.
1: E tchau.

0: A Carmen Silva com Adeus Solidão. É um prazer estar consigo, o espaço é seu. Juntos fazemos esta hora de emissão até às 17. Junte-se a nós, ligue e peça o tema da sua preferência. O telefone já tocou. Olá, boa tarde.
1: Boa tarde.
0: Muito boa tarde, com quem falo?
1: Vamos estar a escrever.
0: E o que vamos ouvir, Isaura?
1: Vamos ouvir o comboio a passarem.
0: Apita o comboio. Sim, senhor, e vamos dedicar a quem?
1: Aos meus filhos, netos e bisnetos, à Dona Maria da Conceição, à Dona Udina, à Dona Fernanda, ao Senhor José e à Dona Sãozinha, e para você e para a Cristina.
0: Muito bem, muito obrigado. Vamos
1: Ora,
0: à frase.
1: Vamos à frase. 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
0: É mesmo, está dito. Muito obrigado. Até à próxima.
1: Obrigado.
0: Zimbro com apito ao comboio.

0: Zimbro com a pita, o comboio. 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
1: Boa tarde, amigo António.
0: Boa tarde, Sr. Aníbal em Liomil.
1: Em Liomil, sim, senhor.
0: O que é que vamos ouvir?
1: Olha, Augusto Canário.
0: Augusto Canário, para dedicar a quem?
1: Olha, para mim, para a minha mulher e para outra pessoa especial.
0: E vamos à frase.
1: Olha, dê-me lá um jeitinho, por favor.
0: Neste verão...
1: Este verão...
0: Conforto e qualidade...
1: Conforto e qualidade...
0: No seu lar...
1: No seu lar, com nome Canalveira.
0: Muito obrigado, um abraço, até amanhã.
1: Nada, igualmente.
0: Até amanhã.
1: Até amanhã, se quiser.

0: Luz de Canário e amigos, desgarrada, saudades de imigrante. Vamos avançando nesta edição da tarde do Espaço do Ouvinte, aqui na sua Rádio Ribatávora. 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Ora, boa tarde.
1: Oh, boa tarde.
0: Muito boa tarde. Com quem falo?
1: É com a Aldina Duarte, de Lisboa.
0: Aldina Duarte, de Lisboa. Sim, senhor. O que é que vamos ouvir, Aldina?
1: Gostava de ouvir, por favor, Alexandra.
0: Para dedicar a quem?
1: É para dedicar à Dona Arminda Carvalho, com um grande beijinho, para a Dona Alice Valpenella, também um beijinho para ela, para o Sr. Fernando Veiga, para todo o auditório e para vocês, aí na rádio. Um beijinho com carinho para todos.
0: Muito obrigado. Vamos à frase.
1: A frase. Neste verão, conforto e qualidade no seu lar tem nome. Canal Beira.
0: É mesmo. Obrigado. Até amanhã, Aldina. Obrigado.
1: Obrigado pela atenção. Até amanhã. Muito obrigado.

0: Alexandra com Zé Brasileiro Português de Braga. 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
1: Boa tarde, menino António Rocha.
0: Ora, aí está a Rosarinha Lamego.
1: É sim, senhora. E o menino está em mente.
0: Isso. Bem disposta?
1: Eu bem disposta. E o menino
0: isso.
1: Também?
0: Também fazendo por isso. Muito obrigado. Vamos ouvir o quê?
1: É Roberto Carlos.
0: Mulher?
1: Mulher de 40.
0: Mulher de 40. Para dedicar a quem?
1: Olha, para dedicar a Dona Hilda de Valfigueira. Ah, eu estou bem agora ali na rádio. Para a Dona Hilda de Valfigueira, para a Dona Ondina em Vila Chada da Beira, para a menina Ondina também, para a Dona Armina em Vila Chada do Mundo, para a Dona Piedade em Moimenta, para a Dona Goreta também em Moimenta, e para a Dona Odeta de Arcas, um beijinho para ela, e para a Dona Trindade de Lazarim. E não me esquecendo também a menina Cristina, a menina António Rocha, um beijinho para todos, e ajude uma frase, por favor.
0: Neste verão, conforto e qualidade,
1: no seu lar tem nome Canalbeira.
0: Obrigado, até amanhã. Obrigado.
1: Até amanhã, se quiser. Obrigada.

0: 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Bom, estamos quase a fechar a edição da tarde, mas ainda vem a tempo. Marco 254-582-544. Olá, boa tarde.
1: Olá, boa tarde.
0: Muito boa tarde. É o Márcio.
1: É isso tudo.
0: Em França, que vamos ouvir Márcio.
1: Tony Carreira.
0: Tony Carreira, para dedicar a quem?
1: Ao Lucas, ao Jorge, a vocês aí na rádio, a toda a minha família e a tudo.
0: Certo, vamos à frase.
1: Dê-me uma ajudinha.
0: Neste verão. Conforto e qualidade no seu lar.
1: Conforto e qualidade no seu lar.
0: Tem nome.
1: Canal Beira.
0: Obrigado, Márcio. Até à próxima. Obrigado.
1: Até à próxima.

0: Tony Carreira com Dois Corações Sozinho. Estamos praticamente a fechar a edição da tarde. 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Olá, boa tarde.
1: Olá, vida, boa tarde, amigo António Rocha.
0: Como boa está? Tarde, tudo bem. E o Fernando aí por Pera Velha, também tudo
1: também,
0: certo?
1: Também estou à sombra.
0: Faz muito bem. E o que é que vamos ouvir?
1: Uma do Jorge Ferreira.
0: Para dedicar a quem?
1: Olha, Alice Palpanella e a sua família, e a senhora Lionelli, a Aldina Duarte de Lisboa, a Agostinha de Vido, para ela também, e olha, para todos os ouvintes, se tiverem ouvido, para si e para a menina Cristina.
0: Vamos à frase.
1: Neste verão,
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0: no seu lar,
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0: Muito obrigado, Fernando, um abraço, até à próxima, obrigado.
1: Até amanhã.
0: Ponto final na edição da tarde. Fechamos as duas edições para esta quinta-feira. Amanhã voltamos para as duas últimas da semana. 11, meio-dia, 16, 17. Foi o espaço do ouvinte.

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Bom, tudo a postos para mais um Viva à Tarde até às 18, aqui na sua Rádio Ribatávora. Morreu o baterista Vicky Marques, aos 51 anos. O músico colaborou com nomes como Áurea, Miguel Gameiro, Cuca Roseta ou Marisa, faleceu vítima de doença prolongada. Nas redes sociais, por exemplo, Áurea lamentou já a morte de Vicky, escrevendo que se perdeu um dos bons. Vamos para as primeiras de hoje com The Script, Man in the Arena, e também Winona Hawke com Bones.

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Depois da atuação no Rock in Rio Lisboa, os Kaiser Chiefs vão voltar a Portugal pela mão do Vilar de Mouros. Os Presidente Nome em ascensão dentro da cena metal inglesa também estão no cartaz, bem como os Cabaret Voltaire, nome de culto do pós-punk britânico, e Marky Ramone, o baterista mais duradouro dos históricos Ramones. Depois de Dermot Kennedy com Honest, é Louise, My Man and Me.

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Bom, entretanto, fico também a saber que a Netflix comprou a Interpositive, startup de inteligência artificial fundada pelo autor Ben Affleck, em mais de 500 milhões de dólares. A informação foi veiculada após ter sido tornado público um documento que deu entrada na Comissão de Valores Imobiliários dos Estados Unidos da América. No total, a Netflix pagou a Affleck 587 milhões de dólares, cerca de 513 milhões de euros. A Interpositive tem como objetivo fundir arte e tecnologia de forma a criar poderosas histórias visuais, de acordo com o seu website. Num comentário sobre a empresa, Affleck afirmou que ter sentido a responsabilidade perante os seus pares e a indústria de proteger o poder da criatividade humana e das pessoas. Segundo a revista Variety, Ted Sarandos, co-diretor executivo da Netflix, lhe revelou que há cerca de 300 produções desta plataforma a recorrer à IA, sobretudo na pós-produção.

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Bom, está na altura de fecharmos a edição desta quinta-feira do Viva à Tarde. Este clássico de Richard Ashcroft ao vivo, Bittersweet Symphony. Já a seguir temos informação, hora informativa, é a segunda edição do dia. O Viva à Tarde volta amanhã para fecharmos a semana às 17h.

Boa tarde, são 18 horas. 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

0: os quartos, Jaime chega a umas meias finais de um torneio ATP pela primeira vez e está confiante.
1: Sim, tenho boas hipóteses. Qualquer um dos jogadores que eu vou defrontar será um jogo difícil, portanto agora é apenas aproveitar para descansar bem, recuperar e estudar um bocadinho o jogo dos meus adversários, porque tenho tempo. E pronto, amanhã mais um dia especial, é importante também desfrutar das vitórias e ir pensando dia a dia e não tanto se fizer meia-final, se...
0: Nos quartos de final vai juntar-se a Tiago Torres, os primeiros portugueses a conseguirem juntar-se nesta fase do torneio desde 2010. Tiago Torres é um velho amigo a quem deixa conselhos.
1: Tiago muito confiante a jogar bem, joguei pares ontem contra ele, senti que está com a mão afinada e sinto que tem boas hipóteses amanhã, mas qualquer jogo a nível ATP é difícil, tem que se preparar da melhor maneira.
0: O português, número 2 nacional, com esta vitória vai conseguir o melhor ranking ATP da carreira e entrar no top 80.
2: Está em alta o ténis português na edição deste ano e para já do Estoril Open. O ministro da Administração Interna diz que não sente que não tenha condições para se manter no cargo. Luís Neves voltou a expressar esta tarde a determinação de continuar a trabalhar e reafirmou que vai esclarecer todas as dúvidas.
3: Eu já, anteontem, prestei uma declaração que responderei na altura própria, ponto por ponto, e quero dizer que o senhor é que fez essa questão, que me sinto totalmente legitimado para continuar a fazer o meu trabalho. Eu hoje estive aqui na qualidade de Ministro da Administração Interna, se sentisse o contrário, não estaria aqui.
4: Está disponível uma comissão parlamentar de inquérito para ir à Comissão Permanente da Assembleia, como pede agora a Iniciativa Liberal.
3: Estou disponível para tudo. Muito obrigado.
2: São declarações de Luís Neves registadas pelas televisões esta tarde. O Ministro da Administração Interna esteve numa cerimónia na Liga dos Bombeiros Portugueses em Lisboa. Muita gente tem passado esta tarde pela Basílica da Estrela, em Lisboa, na despedida de Luís Represas. Fátima Valente, umas caras mais conhecidas, outras menos conhecidas.
5: Há pouco passaram por aqui o artista de variedades Fernando Pereira, também um músico dos Delfins, Miguel Ângelo, a antiga primeira dama Manuela Yanes, que desta vez veio sem o marido general Ramalho Yanes. Estive à conversa com os jornalistas, ela destacou o lado afetivo de Luís Represas, que era um amigo de casa, ela a dizer que ele realçava a beleza das coisas simples e lembrou em particular um concerto a que o casal assistiu.
6: E há uma última coisa que eu gosto muito de lembrar e que fiquei muito comovida. Num dos últimos concertos a que fui, eu queria sempre que nós fôssemos. Eu gosto muito daquele poema da Flor Bela Espanca. Também tem uma música muito bonita. E ele interrompeu o concerto no Coliseu, como sabia que eu gostava muito daquele poema, a dizer que me ia dedicar o poema. E muitas outras coisas, ele chegou a ir à nossa casa e jantámos e conversámos. Ele era muito afetivo também. E até no último concerto a que fui, ele acabou o concerto e depois foi falar às pessoas. E houve assim um abraço tão forte e tão afetivo. Eu nunca mais esqueço. Acho que ele foi cedo demais, porque ele tinha muito a dar de beleza, de poesia, de música, à cultura também.
5: E mais cedo, o músico e editor Tosé Brito salientou que a voz de Luís Represas não se perde com a morte do artista.
7: Tive o prazer de escrever canções que ele cantou, fui editor dele também, fomos grandes amigos e hoje o que me trouxe aqui e o que me traz aqui é foi despedir-me dele, dar-lhe um último abraço e levá-lo comigo, que é o mais importante.
5: E continua aqui o vai e vem de personalidades e também admiradores anónimos que querem prestar esta última homenagem ao artista que marcou gerações com canções como Perdidamente, a música que deu voz ao poema de Flor Bela Espanca e de outras músicas como Feiticeira ou Fora de Tempo.
2: Reportagem de Fátima Valente no velório do músico Luís Represas, o velório até às 10h30. Maia. Amanhã o funeral também na Basílica da Estrela às 15h. Explorar a maneira como a palavra participa na construção da democracia e das nossas vidas é o objetivo da exposição A Palavra é o Lugar. Está a partir de hoje nos jardins e nos espaços exteriores da Assembleia da República. É uma exposição gratuita, aberta a todos e que vamos visitar agora com a ajuda da repórter da TSF, Rita Carvalho Pereira.
8: Quem sobe a escadaria da Assembleia da República por estes dias encontra um curioso farol feito de areia.
9: Chama-se Heróis do Mar. É uma obra muito imponente, está aqui na fachada da Assembleia e, portanto, qualquer pessoa que passe vai olhar para a Assembleia e vai ver este farol, tal como a nossa Constituição atual, que é o que nós estamos a celebrar aqui nesta exposição, orienta-nos e guia-nos. Mas como podem se aperceber, e ao aproximar-se deste farol, é feita de areia. E, portanto, também tem as suas fragilidades.
8: Francisca Lestopado, curadora, apresenta esta que é uma das obras da exposição A Palavra é o Lugar. Os outros dois curadores, Paulo Pires do Vale e Filipe Oliveira, explicam que visa juntar a arte, os valores da democracia e os direitos conquistados com a Constituição da República.
10: Neste caso, é uma obra de 79, da Emília Nadal, e, portanto, ainda naquele período quente de pós-revolucionário, e, portanto, é assim uma crítica à palavra manipuladora, populista e que usa o slogan fácil para tentar convencer.
11: E o que é interessante é hoje em dia que temos mais acesso à informação, se calhar temos cada vez mais também analfabetos. Às vezes só com um bocadinho de água nós entramos e de forma instantânea comemos esta papa.
8: Obras de artistas portugueses e internacionais que tocam princípios como a igualdade e a liberdade, e direitos como a participação democrática e a habitação.
9: Todas elas mostram as várias formas que as palavras podem assumir. Por exemplo, temos aqui a obra do Nuno Nunes Ferreira. Aqui a palavra grita, temos megafones com autocolantes políticos do pós-25 de Abril. Todas as palavras têm poder político, nunca são neutras, não é? E muitas vezes são instrumentalizadas. E, portanto, à medida que formos visitando a exposição, todas as obras se interligam com as várias formas que a palavra pode assumir.
8: A exposição ocupa o centro, o interpretativo Casa do Parlamento e os espaços exteriores da Assembleia da República para poder, assim, ser vista por todos.
9: Na escadaria principal da Assembleia e neste jardim lateral, como quem desce da Rua de São Bento, onde podemos simplesmente, e já tem acontecido, temos aqui a obra da Agnes Ternauer, bancos em forma da palavra democracia, e desde que instalámos essa obra, que imensas pessoas têm sentado dentro da democracia a conviverem, a comerem uns gelado, portanto é exatamente isso que nós queremos.
11: A palavra é o lugar. Muito cómica, porque nós estávamos com problemas de orçamento, se falámos, Agnes, esta palavra é um bocado grande. Será que dá para pensar de outra mais pequena?
12: Mais
11: ela, não, é a democracia.
12: Ganhou
11: a democracia.
8: O projeto vai ainda saltar da Assembleia para o resto do país, com oficinas artísticas para públicos de todas as idades, tudo para aproximar as pessoas da Constituição e promover a participação cívica através da criação artística.
2: A palavra é o lugar. Esta exposição está inaugurada, foi inaugurada esta tarde e pode ser visitada até dia 30 de novembro.
13: Foi a informação em simultâneo com a TSF.
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18 horas, 18 minutos. Boa tarde, hora informativa até às 19. Joia. Depois do simultâneo da hora certa das 18 com a TSF, o destaque, dentro de alguns minutos, a informação com o Veríssimo Santos.

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Portanto, hoje joga o Benfica na Suíça frente ao St. Gallen, encontro da primeira mão, fase de qualificação para a Liga Europa, às 19, St. Gallen, Benfica. Estamos quase a dobrar os primeiros 30 minutos desta hora informativa. Muito boa tarde.

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1: Os autarcas da Cime de Ouro debateram em Lamego as prioridades para a região. Os representantes dos 19 municípios debateram medidas para o desenvolvimento do Douro, incluindo a tributação do turismo fluvial. A cidade de Lamego acolheu a reunião número 200 do Conselho Intermunicipal da Comunidade Intermunicipal do Douro, Cime de Ouro, que juntou representantes dos 19 municípios da região para analisar os principais projetos em curso e definir prioridades de atuação. Entre os temas em destaque estiveram a preparação da Estratégia Integrada de Desenvolvimento do Douro 2028-2034, o balanço da reunião do Conselho Regional do Norte, realizada esta semana em Arcos de Valdevez, e a análise do Plano de Ação para a Gestão Sustentável e Valorização do Setor Vitivinícola da Região Demarcada do Douro. Os autarcas discutiram ainda a proposta de tributação do turismo fluvial no Rio Douro, que será alvo de concertação entre os municípios da comunidade intermunicipal. A reunião decorreu nas instalações da Lami Vinhos, em Lamego, um novo espaço dedicado à promoção e comercialização dos vinhos do Douro. 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A Associação Nacional de Municípios Portugueses alertou para a necessidade do Governo concretizar rapidamente os mecanismos de financiamento que permitam assegurar a continuidade das obras financiadas pelo Plano de Recuperação e Resiliência, PRR, que não estejam concluídas até agosto de 2026. O Presidente da ANMP, Pedro Pimpão, destacou que o mais relevante neste momento, a curto prazo, tem a ver com o PRR. O fim do PRR, em agosto de 2026, e também com aquilo que é o compromisso por parte do Governo de encontrar mecanismos de transição das obras do PRR que não estiverem concluídas até essa data. No final de uma reunião do Conselho Diretivo da ANMP, em Pombal, o responsável admitiu que os municípios veem o encerramento do PRR como uma das principais preocupações, a curto prazo, sublinhando a importância de garantir uma solução financeira que permita concluir os investimentos em execução. Pedro Pimpão frisou que importa encontrar uma solução para que as obras não parem e para que haja efetivamente uma continuidade do processo de execução dessas mesmas obras. O Presidente da Câmara Municipal de Pombal evidenciou que estão em causa investimentos considerados essenciais para as populações, sobretudo nas áreas da educação e da saúde. São obras fundamentais para a vida das comunidades, porque estamos a falar de centros de saúde e de escolas, sobretudo, que merecem realmente uma resposta efetiva por parte do Governo. Pedro Pimpão referiu ainda que a ANMP tem mantido um diálogo construtivo com o Governo, mas que chegou o momento de transformar intenções em soluções concretas. Importa agora concretizar para que haja uma transição normal das obras que não sejam concluídas no âmbito do PRR, mas que são importantes, que sejam mantidas e que são úteis para as comunidades. Questionado sobre eventuais novidades do Governo, o Presidente da Associação Nacional de Municípios Portugueses admitiu que existem avanços em alguns setores, embora persistam indefinições. Na área da habitação, indicou que a solução associada ao recurso ao empréstimo do Banco Europeu de Investimento está mais ou menos orientada. Quanto ao setor da educação, o Governo tem manifestado a intenção de integrar projetos não concluídos nos programas financiados pelo Portugal 2030, conforme adiantou também o Presidente da ANMP. Aquilo que foi transmitido por parte dos membros do Governo é que, ao nível da articulação com a CCDRs, está a ser feito um reajustamento do Portugal 2030 para integrar essas obras. Assim afirmou Pedro Pimpão, ressalvando que o processo ainda não está fechado. É um processo que ainda não está concretizado, existe apenas essa manifestação de intenção. Sobre a área da saúde, a Associação Nacional de Municípios Portugueses disse desconhecer qual será o modelo de financiamento a adotar para assegurar a conclusão dos projetos. Na saúde, ainda não sabemos qual é o mecanismo, sabemos que tem havido essa preocupação de encontrar uma solução, mas ainda não sabemos qual é. Pedro Pimpão destacou que é essencial que as autarquias conheçam rapidamente os instrumentos financeiros disponíveis para poderem refletir esses encargos no planeamento financeiro dos próximos anos. É muito importante nós sabermos qual será esse mecanismo para podermos integrar aquilo que são as nossas responsabilidades nos nossos exercícios orçamentais. Assim concluiu Pedro Pimpão. Enquanto a nós nos esmifram semana a semana os poucos euros que se gastam em abastecimentos necessários nas nossas viaturas, os lucros da Repsol dispararam 265% para 2,201 milhões de euros até junho. Os dados foram comunicados à Comissão Nacional de Mercado de Valores Mobiliários de Espanha. O lucro líquido ajustado da empresa, que mede o desempenho dos negócios, atingiu 2.711 milhões de euros, um aumento de 134,7% em relação ao ano anterior, num contexto global volátil e com tensões nos mercados de energia decorrentes da guerra do Irão. Os lucros da Repsol mais do que triplicaram até junho, em comparação com o período homólogo, com um total de 2.201 milhões de euros, mais 265%, refletindo assim a subida dos preços do petróleo bruto e dos derivados. No seu relatório de resultados, a multinacional espanhola atribui o aumento do lucro líquido ao impacto de um efeito positivo no património líquido de 823 milhões de euros, ao contrário da situação no primeiro semestre de 2025, quando era desfavorável em 400 milhões de euros devido à queda nos preços do petróleo bruto e derivados. Segundo informações divulgadas ao mercado, a Repsol, que não possui ativos no Médio Oriente, já destinou 2.400 milhões de euros no primeiro semestre do ano para aumentar os estoques e garantir a continuidade do fornecimento de energia. Em comunicado, a empresa revela que o Conselho de Administração aprovou um segundo programa de recompra de ações de até 500 milhões de euros, que se soma ao programa de 350 milhões já concluído. A empresa espera anunciar um terceiro programa de recompra no mês de outubro. Na mesma nota, o diretor executivo da empresa, Jorge João Imaz, afirmou que o conflito no Irão mostrou a importância da segurança do abastecimento e o papel essencial do petróleo e do gás para atender à procura global, sublinhando que a Repsol mantém o seu compromisso de atender às necessidades da sociedade, reforçando a produção de combustíveis e aplicando descontos adicionais aos seus clientes em um período crucial para o turismo espanhol. Pudera, com estes lucros, quem é que não faz festas? Entretanto, o preço do barril de Brent dispara mais de 4% devido a ataques no Irão. O Brent sobe para 98,45 dólares após nova ronda de ataques aéreos dos Estados Unidos da América contra o Irão, que encerrou o cessar-fogo acordado no mês de junho. O preço do barril de petróleo Brent, referência para as importações portuguesas, registrou então esta subida, nesta quinta-feira, em reação aos sucessivos ataques norte-americanos no Irão. Às 10h45, o Brent estava a valorizar 4,66%, alcançando os 98,45 dólares, depois de ter atingido um máximo intradiário de 98,75. Ao longo da semana, o preço do barril já tinha aumentado mais de 10 dólares. O WTI, referência do mercado norte-americano, também registrou uma subida de 3,93%, situando-se nos 90,24 dólares. Esta escalada ocorre após o Comando Central das Forças Armadas dos Estados Unidos anunciar o início de uma nova ronda de ataques aéreos contra o Irão, a 12ª desde o fim do cessar-fogo provisório. Em junho, Washington e Teherão tinham assinado um memorando de entendimento para estabelecer um cessar-fogo, desbloquear o Estreito de Hormuz e avançar com negociações sobre o programa nuclear iraniano. Contudo, o presidente dos Estados Unidos da América, Donald Trump, declarou há duas semanas o fim da trégua, alegando violações por parte do Irão. A Guarda Revolucionária do Irão mantém, por sua vez, ataques no Médio Oriente contra bases e interesses americanos, realizando bombardeamentos sobre países do Golfo, aliados dos Estados Unidos da América, como o Kuwait, o Bahrein, a Jordânia e o Qatar. Pelo que, com tudo isto, quem sabe se não vem aí mais uma subida nos preços da gasolina, do gasóleo e do gás.
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Bom, e fica por aqui esta hora informativa, segunda edição do Dia Amanhã. Estamos de volta nos horários habituais, de manhã, 10, 11, e neste horário, ao final da tarde, entre as 18 e as 19. Foi um prazer estar consigo. Ficam as despedidas do António Rocha. Um bom resto de quinta-feira. Até amanhã.

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